0: 95.
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0: 10:05.
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0: 11.4.
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meia-noite. 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

0: uma hora.
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1h55. 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

0: 2:53. 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
1: 2:54.

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0: 3:52.
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0: 3:53.
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2: Olha que maravilha! Chegou Edelson Moura. Aliás, chegou a turma do funil. É a turma do funil chegando, minha gente. É a Ligação Nacional entrando no ar em todas estas emissoras parceiras aqui da Rádio Estúdio Brasil. Que sucesso, hein? Que maravilha. Obrigado a todos vocês pela audiência desde já. Vamos anunciar os nossos companheiros de trabalho. Charles Help está querendo me processar por subacofobia, porque eu estou mangando dele, que não sei o quê. Isso é subacofobia e eu não estou nem aí para ele. Também Franklin Russo, as meninas do Besteirol e do outro lado Marcelo Moura, fazendo a distribuição dos nossos conteúdos, cuidando com todo o carinho do nosso trabalho. É para isso que a gente cria os filhos, né, gente? A gente cria os meninos, os filhos, para que eles possam nos ajudar. E graças a Deus eu conto com a ajuda, se não total, mas quase que total, o apoio, a ajuda dos filhos. Graças a Deus. Vamos cantar, Franklin Russo? Toque aí a primeira música para nós.

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2: A vida é amiga. Não pense que a vida lhe é ingrata, que mais favorece aos outros do que a você, só porque não tem o que deseja, como o benefício, a atenção, o bom emprego, o passeio, o lazer. A alegria do coração não está apenas nos desejos realizados. Mesmo aqueles a quem nada falta podem se achar infelizes. A felicidade está no achar e no aceitar quem você é, no agradecer pelas circunstâncias, no orar com fé, no ter esperanças, no amar. A vida, mesmo quando aplica corretivos, é amor em ação. A vida está sempre amando mais você do que você a ela.

0: Sumido. Mandou hoje uma mensagem aqui pra mim.
1: Bom dia.
2: Bom dia.
1: Boa tarde, boa noite, Adelson Moura. Quem fala é o João Amado, mais amado do mundo. Lá de Araguatins, Tocantins, na beira do Rio Araguaia.
0: Na beira do Rio Araguaia.
1: Vou fazer tudo, tu é um locutor bom, ó.
0: Sou um locutor bom?
1: É o João Amado de Alucidalvo.
0: Eu sei que.
1: Araguatins, Tocantins.
0: Tô aprendendo
1: aqui
0: aí.
1: Aqui todo mundo é ligado no teu programa.
0: Que bacana.
1: Mas Batista. Ligação Nacional, eu tô ligando aqui por nova Ligação Nacional.
0: Certo.
1: Eu tô tocando a música das tuas.
0: Que bacana, boa. Bacana demais.
1: Olha o nosso quebrado,
0: né? Uhum. Muito bem. Tá lá na beira do rio.
1: Aí?
0: Lá em Araguatins, na beira do rio. É Rio Araguaia, é Rio Tocantins.
1: O Silvio, como é que o Silvio diz que te gaguetando que tu não canta bem? É. Rapaz, vou, tu vai botar as campas pra fora errar. Eu trabalho contigo. Depende de tu.
0: É, mas verdade.
1: Mas tu não fala que tu canta dentro do muro da vaca.
0: É, verdade, verdade.
1: Rapaz, não aguentava não, ó.
0: Não aguentava já não,
1: tem,
0: né, João?
1: É o patrão da gente, respeitar, né?
0: Tem que respeitar, mas não respeita não.
1: Pra ele, por causa de tu, pra tu.
0: Respeita não, vou processar ele.
1: Aí eu te caguei tanto, gente, não canta bem, canta dentro do muro da vaca, rapaz.
0: É,
1: não,
0: é.
1: Não
0: aguentava
1: não, nessa muro.
0: Ele falou que mas minha voz é isso.
1: Por outro.
0: Aham.
1: Tô certo, todo mundo fala.
0: É verdade.
1: Porque meu problema não, o Deus Moro canta bem.
0: Uhum.
1: É gente que não consegue cantar.
0: É.
1: Isso
0: é inveja, amigo.
1: Dá moral nele aí, dá moral nele aí.
0: Vou botar moral, bota moral.
1: Você não quer pensar, não.
0: É. Tem que botar, João. Me
1: bom,
0: ajude. Me ajude aí, João.
1: Ajuda aqui no Sucesso FM aqui.
0: Uhum.
1: Rádio Sucesso FM.
0: Que beleza. Me ajuda, João, a botar moral aqui nesse cara. Que ele anda falando mesmo que o jeito de eu cantar parece que eu tô cantando dentro da barriga de uma vaca. Tem problema não. João tá me ajudando aí. Vou tocar uma música pra você, João. Olha aqui, segura essa aí, tá? Missão Impossível com Edelson Moura.

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1: 4 e 9. 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
2: Tem um neguinho aqui mesmo que eu preciso acabar com as regalias dele. Ontem nós reclamamos, mais uma vez, da bagunça que ele faz no banheiro. A bagunça que ele faz no banheiro. Ele tava me ameaçando, não tem problema não. Eu vou trabalhar com o seu Lauro Loeche. Vou lá pro hotel dele. O salário lá é grande. É 4.500. Tava botando banca aqui. Não, vou pra posse trabalhar com o seu Lauro. Vai pra posse. Rapaz, você só trabalha lá se eu ligar pro seu Lauro.

0: Mais uma vez, meus amigos, vamos divulgar aqui o recado que me mandaram. Boa tarde, Adelson Moura. Eu te ouço aqui pela FM 99,9 em Aripuanã. Tenho um filho desaparecido. Ele tinha 8 anos na época, em 1994, dia 11 de maio. Gostaria que, se ele estivesse ouvindo, entrasse em contato por esse número 66 992 09 2438, com a mãe dele, Iraci Lídia Santos. Desde já agradeço. Duarte da Silva: eu moro aqui em Mato Grosso, Aripuanã. Meu filho, se estiver ouvindo, entre em contato comigo, por favor. Adenaí Santos da Silva foi quem mandou este recado aqui para nós. Então, se por acaso este rapaz, Duarte da Silva, estiver ouvindo a gente, aqui está o recadinho dela, ou dele, Adenair Santos da Silva. Entrar em contato urgente, tá bom?
1: Cavaleiros, Ana Gouveia, meu amor, e Araci.

0: Senhoras e senhores, vamos agora ao nosso departamento de reclamação.
1: Ei, Delcio Moura, boa noite, Delcio Moura.
0: Boa noite, bom dia, boa tarde.
1: Você disse que não atende a gente ligando, e a mensagem que você não escuta mesmo. Você faz de moco, né, Delcio? Fica falando que você é a graça da voz cumprida, escuta o Zé Mazinguinho, eu falei pra você, aqui da rádio da Maria Ida, da Voz da Cobra.
0: Sim.
1: Rádio Ali, Maria Ida, eu botei a mensagem, já tá com meu mês, você não fala, Delcio Moura.
0: Que é isso?
1: Eu tenho seu foto aqui também, olhando pra mim, olhando pra você. E eu gosto do seu programa.
0: Oh, minha amiga, oh, meu Deus, Delcio Moura, Delcio Moura, atende essa mulher, Delcio Moura, é a Graça. Oh, Graça, desculpe a demora, minha amiga. Um grande abraço, viu, pra você, muito obrigado. Vai desculpando aí, é tanta gente, minha amiga. Eita, que o Edelson Moura queria ser umas 200 pessoas ao mesmo tempo. Mas eu sou só um, oh, Jesus.

0: 4:22.
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2: Somente este ano nós ainda estamos neste mês de junho. Mais de 40 mil crianças foram sequestradas. Como é que acontece esses sequestros? Você deixa um filho seu dando sopa, vai no mercado, a criança fica para um lado, você para um corredor, a criança para o outro. O malandro pega a criança, coloca a mão na boca, some na braquiara, nunca mais você vai ver seu filho. Depois você deixa sua criança ir comprar coisa sozinha na rua. Ah não, ela já está grandinha, já tem 10 anos, não importa. É criança. Não tem a malícia, né, que a gente tem. As pessoas estão sequestrando adultos, estão estuprando moças, pegando moças, empurrando dentro do carro. Não se pode mais andar sozinho nesse país. A bandidagem está tomando conta em todos os lados, de todos os aspectos possíveis e imagináveis. É bandido para todo lado. Para onde você olha? Olha para a esquerda, bandido. Olha para a direita, bandido. Olha para frente, bandido. Olha para trás, bandido. Tá assim. E aí você vai deixar a sua criança dando sopa na rua, jogando bola com os outros meninos, passa um carro, empurra dentro. Os malandros chegam, escolhem as mais bonitinhas. Isso tem acontecido demais. Que absurdo, né, gente? É um absurdo. Nem brincar na rua mais as crianças podem. Eita, como eu tenho saudade dos velhos tempos.

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1: E agora, a hora do besteirol. Oi, meninas.
2: Oi, Edelson.
1: Gente, eu quero aproveitar a audiência desse programa, quero fazer um apelo aos meus seguidores, sobretudo, aos meus ouvintes, pedir a todos vocês que não sigam a Zélia na internet.
2: Oxe, por quê?
1: Porque ela tava com 1.000 seguidores, agora tá com 27.000. Ela tá ganhando muitos seguidores, tá igual... Tá igual vozinha da seleção brasileira.
3: É, tá vendo?
1: O que é isso? Ela tá igual vozinha.
3: E isso é porque eu não faço vídeo com a minha estampa. Imagina que eu começar a pôr minha estampa lá.
1: Ela tá ganhando mais seguidores do que eu. Daqui a pouco ela vai ultrapassar a minha pessoa. O que é que está havendo com vocês aí, seus lambigóias? O que é que está havendo, seus lambigóias? Vocês ficam só seguindo ela e não seguem eu.
2: Deixa ela postar a face.
1: Eu tô com ciúme desses lambisgoias que ficam lá seguindo a Zélia e não seguem eu. Que é isso? O que é que tá vendo?
3: Mas eu tenho muitos seguidores mulheres.
1: Eu vou deletar, viu? Vou deletar uma rumba de gente.
3: Você não sabe minha senha?
1: Aquele povo que fica lá, a senhora é muito bonita, não sei o quê. É, eu vou deletar, viu? O que é isso, rapaz?
3: Não tem nada, só tem um pessoalzinho bom lá.
1: Sim.
2: Não, aí o senhor tem que falar.
3: Gente, pode seguir
2: linda,
3: lá.
2: Mas
3: pode...
2: minha.
3: É, tá vendo?
1: É Zélia, é arroba Zélia Moura, é?
3: Zélia Moura.
1: Zélia Moura. Não tem outra Zélia Moura, não?
3: Não.
1: Não, tá, você é única.
3: Ah, deve ter outras Zélias lá, mas eu...
1: Mas a mais conhecida é você,
3: eu
1: né?
3: Sou única.
1: Tá certo. Vamos ao besteirol de hoje?
3: Vamos lá. É. O que quanto mais você divide, mais você... Você tem?
1: O esqueleto.
3: Esqueleto. Você tem mais esqueleto?
1: Não, mas todo mundo tem um esqueleto.
3: Sim,
1: né?
3: Mas quanto mais você divide, mais você tem.
1: O que, que é então? Quanto mais divide, mais tem. Lombriga. É lombriga.
2: Lombriga se multiplica, né?
3: Não, aí você não divide. É só você mesmo.
1: Que é, então?
3: É o amor e risadas.
1: Ah.
3: Por isso que o programa é assim, né? É. A gente divide com todo mundo de casa.
1: Isso mesmo. Eita. Tchau, menina.
2: Tchau, Edelson.

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2: 4:36.
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0: Tem gente querendo falar. Vamos lá, Edelson Moura.
1: Boa tarde, meu amigo Edelson Moura.
0: Boa tarde.
1: Que bom, estou sempre ligado no seu programa, Ligação Nacional.
0: Opa.
1: Todo santo dia, aqui em São Pedro da Água Branca. O programa este que é transmitido pela Rádio Positiva FM, aqui na minha cidade. Um abraço ao seu amigo Luiz Araújo, aqui na cidade de São Pedro da Água Branca, estado do Maranhão, extrema com o estado do Pará.
0: Luiz, tudo bem, meu amigo? Muito obrigado, viu? Obrigado, São Pedro da Água Branca. Opa! Show de bola, meu amigo! Um grande abraço! E vamos nós, seguindo em frente! Alô, alô, São Pedro da Água Branca!

Seguimos, meus amigos, aqui com este programa sensacional. Hoje tá demais, né? Só música boa, só bate-papo legal, só ouvinte raiz, coisa boa mesmo. Olha, chegou a hora da velharada, vamos trazer agora esta música bonita pra gente reviver o passado.

0: Já vou me despedindo, muito obrigado a todos. Está na hora do Edelson Moura partir. Eu quero dizer para vocês assim, até o nosso novo encontro por aqui. Fiquem com Deus e que mais? Rezem pelo Brasil, rezem por nós, pela população brasileira, pelo nosso povo, rezem também pelos nossos filhos, pelos nossos netos, pelos nossos pais, é de lei, né? E os nossos parentes também. Tchau e até lá, minha gente!
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1: 4:50.
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0: 4:55. 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
3: Já vamos começando por aqui. Programa Amado Batista entrando no ar comigo. Edelson Moura, Charles Elp, meu Aspone, Franklin Russo, nosso engenheiro de som. Que maravilha, meus amigos, este encontro diário que nós temos aqui através do rádio, poder levar essas canções lindas, maravilhosas do Amado Batista para vocês, é para mim uma satisfação grande, enorme, poder estar aqui todos os dias levando esse encontro legal que nós temos pelo rádio. E para começar, hoje eu tô danado para tocar música bonita hoje. Tô doidinho. O outro tá aqui, já chegou com o cabelo molhado. Ele falou que tomou banho na pia outro dia. Nunca vi ninguém tomar banho de pia, não, mas ele é desses que toma. Desejos e segredos, vamos ouvir agora.

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1: Vou começar agora a atender as pessoas, atender os nossos ouvintes, porque eles são muito importantes para nós aqui. Alô?
2: Alô, meu querido Edelson Moura, você e todos que ficam aí com você,
1: né? Olha ela.
2: Uma boa tarde, hoje dia dos namorados, 12 de junho.
1: Opa!
2: E eu querendo ouvir com Amado Batista, Amor Perfeito.
1: Certo.
2: Tudo de bom para todos. Viva o amor.
1: Viva o amor.
2: O amor faz diferença. É isso que Deus nos ensinou. Amar, amar e amar. É maravilha.
1: Exatamente.
2: Deus abençoe você com a sua família.
1: Obrigado.
2: E todos os casais do mundo inteiro.
1: Igualmente.
2: Tchau, tchau. Um cheiro no coração de todos. Com amor no coração.
1: Valeu. Ela mandou essa mensagem aqui já tem algum tempo. Somente agora foi possível atendê-la. Então vamos nós. Mas dia dos namorados é todo dia, né, gente? Vamos nós, trazendo aí a música que ela gosta, O Fruto do Nosso Amor.

0: Cadê o homem, Charles Help? Cadê o homem de Lima Campos, lá no Maranhão, rapaz?
1: Bom dia, Nelson Moroço. Bom dia. Estadinhos Campos, tô ouvindo. Maravilhoso programa, maravilhoso música. Na hora do amado.
0: É isso aí.
1: Essa música do amado.
0: Sim.
1: É.
0: Esqueceu? Qual é o
1: Fico
0: nome?
1: Do Sertão. Ok? Bom dia, tudo de bom, um abraço.
0: Outro abraço pra você. Ah, pensei que ele tinha esquecido. Vamos lá, né, o lavador de sovaco na pia do banheiro da rádio. O pessoal vai lhe pegar de cacete aqui, viu, Charles Help? Tome banho em casa, rapaz. Tome vergonha, entra no chuveiro lá, lava esse sovaco, vem lavar na pia aqui. O pessoal tá pau da vida com você. Hoje já estavam reclamando de novo. Você lavou o sovaco lá hoje de novo? Não, só o cabelo? Rapaz, toma banho, moço. Toma banho, Charlizel. Por que é isso, rapaz? Filho do Sertão.

utilizando, você tem a oportunidade de constatar o tanto de que é capaz e talvez descubra ser muito mais do que esperava. Não tema os obstáculos, ainda que os problemas venham ampliados, multiplicados, concentrados. Acredite que nada são, pois você está com Deus. Ponha-se em ação. As dificuldades nada são quando você sabe o poder que tem. E esta é a nossa mensagem do nosso quadro Já Dizia o Véio Deitado. Vamos lá, Charles Help, vamos cantar mais uma? Desencontro do Amor.

0: Ô, minha gente, vamos continuando com o programa do Amado Batista.
1: Pra você, pra toda a produção, pra todos os ouvintes.
0: Sim.
1: Só espero que eu escute essa, porque as músicas que eu mando, eu não escuto. Sim. Eu faço que na Dona Maria Emília. Depois que eu enviei música pra você, só ouvi música uma vez.
0: Certo.
1: Entendeu? Mas eu não escuto as outras. Tomara que eu tenha sorte de ouvir essa.
0: Sim.
1: Eu estou escrevendo hoje, no dia 12 de junho.
0: Certo.
1: Hoje tá bom, pois é um dia pra você e pra todos os ouvintes.
0: Certo. Deixa eu ver a mensagem.
1: Eu até
0: dela.
1: Apaguei as que já tinha e eu apaguei agora, né? Tinha uns

0: Sim, daí eu saí, então eu tive que apagar esses que já tinha.
1: Sim.
0: Que já tinha escrito aí, entendeu?
1: Certo, certo.
0: Pois tá bom, bom dia.
1: Bom dia, bom dia. Mandou uma
0: coisa. Oi, Deus, Moura. Bom dia, boa tarde, boa noite. Sou Ana Maria do bairro Santa Bárbara, Teresina, Piauí.
1: Certo.
0: Eu vou mandando esse meu áudio pra você. Eu gostaria de ouvir uma música do Amado Batista, Madrugada na Cidade.
1: Certo, certo.
0: Oi, Deus, Moura.
1: Ela mandou várias mensagens aqui pra mim. Às vezes as pessoas, elas ficam avexadas, querem ouvir o áudio no mesmo dia, fica naquela ansiedade, mas leva algum tempo. Não é no mesmo dia, e às vezes nem é na mesma semana, é na próxima, mas hoje foi possível atender aqui a mensagem dela. Então vamos tocar Madrugada na Cidade.

0: dia, Dalcimor.
1: Bom dia.
0: Oi, a dona Maria Emília.
1: Oi, amiga. Tudo bem?
0: Tô mandando essa mensagem de hoje.
1: Sim.
0: Pra me lhe falar que os véis não são do chão, não. É muito véio gostoso, bom.
1: Tem.
0: É muito véio gostoso, carinhoso.
1: Tem muito véio gostoso. Ai, meu Deus.
0: Tem gente que não gosta de gente doce, mas eu gosto. É uma Sim. pessoa boa.
1: É mesmo? E tem muito véio gostoso. Ah, tem mesmo, dona
0: Maria. Olha, senhor, toca uma música pra mim aí, pra oferecer aqui pra mim, meu netinho, meu filho.
1: Toco, sim.
0: Viu?
1: Viu, pode deixar.
0: A solidão tá doendo.
1: Ah, é?
0: Toca essa música pra mim, dona senhor.
1: Toco, pode deixar que eu vou tocar. A saudade tá doendo. Ela gosta dessa música.

0: 5:25.
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2: Galera, eu vivi 71 anos pra ver um mundo tão fresco do jeito que este mundo tá. O mundo tá fresco, cheio de frescura, que a gente não aguenta. Agora mesmo, o Charles Elp estava me ameaçando aqui, dizendo que ia me processar por banhofobia. Banhofobia, porque ele tá lavando sovaco na pia do banheiro. Olha, devia ser sovacofobia. Porque esse negócio de banhofobia não é sovacofobia. Eu não sei se o cara no trabalho dele é obrigado a empresa liberar o banheiro, a pia do banheiro, pro cara tomar banho, lavar o sovaco, molhar o banheiro todo, esbagaçar com papel higiênico, porque a moça colocou lá um rolo de papel higiênico, ele torrou o rolo de papel higiênico todinho. A menina foi reclamar, disse, né, porque eu usei como toalha. Eu me enxuguei com o papel higiênico. Ele chama de papel higiênico. Eu me enxuguei com papel higiênico. Qual é a empresa que não quebra desse jeito? O cara vai na pia, lava o sovaco, molha o banheiro todo, enxuga o sovaco com papel higiênico. Pelo amor de Deus, Charles Elp. Rapaz, tenha modos, ainda quer processar a empresa por sovacofobia, porque tudo agora é assim nesse país, está tudo desse jeito. Vai, processa, não vou falar não, senão o Franklin Russo vai cortar aqui o que eu vou falar, ele corta, amado@.com, vamos curtir essa música aqui.

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1: É, rapaz, tá aqui quase meu xará, Adelson Nogueira, pra falar comigo.
2: Oi, boa noite, Adelson Moura.
1: Boa noite, bom dia, boa tarde.
2: Adelson Moura, eu quero ouvir Amado Batista,
1: sim.
2: Olhos Verdes.
1: Olhos Verdes.
2: Eu vou dividir essa música com toda a minha família, para todas as ouvintes e ouvintes.
1: Certo.
2: Que tá na escuta.
1: Muito bem.
2: Da Paraíso FM. De Caxias, Maranhão.
1: Alô, Paraíso.
2: Bom dia, meu amigo.
1: Bom dia, boa tarde.
2: Boa noite.
1: Boa noite.
2: Não, bom dia.
1: Isso.
2: Boa tarde, boa tarde. Noite.
1: Bacana, obrigado, meu amigo. Não fui eu que cortei, não. A mensagem ele mesmo mandou assim. Então vamos lá, né? Vamos tocar a música que ele quer, a música que ele está pedindo aqui. Olhos Verdes.

Ai, meu Deus do céu. Eu tô aqui me acabando de rir. As meninas não fizeram café hoje pra protestar contra Charles Help, porque falou que ele bota café, ele trouxe um copo de plástico do tamanho de um jegue e ele enche o copo de plástico de café. E as meninas foram reclamar, ele falou assim: não, eu gosto de tomar café igual toma Coca-Cola. Café pra mim é igual Coca-Cola. E não é, né? Café não é igual Coca-Cola. Claro que não é igual. Porque Coca-Cola é Coca-Cola, café é café. Café você bota assim, meio copinho, né? Meia xícara, ou uma xícarazinha e tal. Agora o cara tomar café como se fosse Coca-Cola, aí já é demais. Já é demais. Depois a reclamação cai nas minhas costas. Você tá sujo, viu? Você tá sujo aqui na rádio, tá ficando com a ficha suja. É, suvacofobia, é caféfobia, é tudo, viu? Você presta atenção, rapaz. Estou só. Cante aí, Amado Batista.

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5: 5:41.
6: 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E agora, mais uma que o Amado Batista canta. De que adianta?

0: Alô, gente querida do Brasil.
1: Bom dia, Delso Moura.
0: Bom dia.
1: Aqui é a Conceição, de Cruzeiro do Sul, no Acre.
0: Ô, Conceição.
1: Muito obrigado por você ter colocado a música que eu pedi, tá?
0: Olha,
1: bom?
0: Olha, que beleza.
1: É, eu escuto a sua rádio, através da rádio Verde Floresta. Eu escuto seu programa, sim, através da rádio Verde Floresta.
0: A melhor que tem.
1: É, eu faço bananinha doce e salgado, lá numa casa que eu tenho de fogão de lenha.
0: Sim.
1: Eu escuto o seu programa.
0: Olha,
1: toda vez que eu vou pra lá.
0: Que bacana, hein? Bananinha doce, adoro bananinha doce. Adoro. Vou pedir pro Nonato Costa mandar um pacote pra mim. Então vamos nós, minha gente. Vamos trazer uma música pra ela. Deixa eu ver, tem outra mensagem que ela mandou aqui, lá de Cruzeiro do Sul, do Acre.
1: É, aí a música que eu quero pedir é,
0: sim,
1: a música do Amado Batista, Casamento Imundo. Aí eu quero oferecer aqui pro pessoal do Acre, se eles, não sei se eles escutam aqui.
0: Sim.
1: E também para todas as pessoas que escutam o seu programa no Brasil inteiro.
0: Bacana, bacana demais. Um abraço, muito obrigado a toda a cidade de Cruzeiro do Sul, especialmente a Maria da Conceição, que é nosso ouvinte, está sempre mandando mensagens aqui para nós. Ei, que maravilha! Então vamos lá, Casamento Forçado.

Vamos cantar, né, Delson Moura? Vamos trazer mais uma música aqui para este povão legal. E eu vou trazer para vocês hoje a música chamada Amor Sem Fim.

0: Gente, muito obrigado a todos pela audiência. Até o nosso novo encontro, se Deus quiser, com mais um programa do Amado Batista para vocês. Tchau e até lá.
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3: 5:53.
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5: Seis e um.
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0: Comadre, estamos chegando aqui no Clube do Caipirão, defendendo as tradições culturais de nossa terra com grandes sucessos do nosso cancioneiro. Muita música, alegria pra você, que é o melhor ouvinte do mundo. Vamos que vamos!
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0: A sonoplastia do meu irmão, companheiro Zé Luquinha, assessoria e produção da Dona Juju. Juntos nós vamos reviver um passado tão vivo e presente na história e na memória de cada um de nós amantes da música sertaneja. Com a proteção de Deus, estamos chegando.

0: Boiadeiro de palavra é o nome da moda. A gente ouviu com Tião Carreiro e Pardinho, abrindo com chave de ouro mais uma edição do nosso Clube do Caipirão.
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0: Opa, que maravilha! Mais uma vez, seja muito bem-vindo, compadre. Bem-vinda, comadre, ao nosso Clube do Caipirão. Edição especial sempre junto com você. A Juju já foi ajeitar um cafezinho pra nós. O Luquinha tá ali separando mais umas modas. E nós vamos juntos recordando os grandes momentos da nossa música sertaneja. E a moda por aqui não para.
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0: E agora vamos ouvir o Punhal da Vingança com Zé Fortuna Pitangueira e Zé do Fole no acordeão, o trio Os Maracanãs, aqui no Clube do Caipirão, abrindo o baú da música sertaneja.

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1: Muito bem, agora vamos tomar um café. Uma das bebidas mais queridas do brasileiro é o cafezão, né? A Juju tá trazendo mais um cafezão pra gente. Um golinho só, Juju. Aê, ó, cafezinho em moda sertaneja é tudo de bom.
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1: Quando a música é boa, a gente faz questão de tocar. Presta atenção nessa moda.

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1: E o nosso programa tem como objetivo preservar a cultura caipira e a nossa música sertaneja raiz. Por isso, nós temos alguns parceiros que gostam do nosso projeto e nos dão um apoio cultural para continuarmos firmes nessa jornada.
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1: E o nosso Clube do Caipirão está no ar desde 2008, defendendo a viola, a cultura, as tradições de nossa terra, sempre mantendo firme o melhor do nosso cancioneiro rural e da música tradicional, trazendo desde as raridades, as pioneiras da nossa canção, até mesmo as músicas mais novas, mas sempre dentro do estilão, do sertanejo raiz, tradicional e romântico. 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
1: Já já tem mais moda.
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1: 6:21.
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1: É o Clube do Caipirão, defendendo a viola caipira, as tradições de nossa terra. Bom dia pra você que tá chegando agora, você que já vem com a gente, seja muito bem-vindo. Tem muita moda boa pra gente ouvir.
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1: No jeito moda antiga com Silveira e Barrinha, lá do comecinho da carreira da dupla Silveira e Barrinha. A moda é um cururu, na batida do cururu, composição do Arlindo Pinto do Priminho, de 1950.

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1: Vamos cuidar do nosso meio ambiente.
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1: Valeu, Wilson Sartori, pelas dicas. É isso aí, vamos cuidar do meio em que vivemos, vamos cuidar do nosso meio ambiente.
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1: É, e agora vamos falar da dupla Divino e Donizete, os violeiros do Brasil. Semana passada eles gravaram em São José do Rio Preto, no interior de São Paulo, um novo projeto audiovisual, o DVD de carreira. E 50 anos, Divino e Donizete, ontem, hoje e sempre. E eu estive lá, encontrei muitos amigos, fazia tempo que a gente não encontrava, e foi muito bom. Teve a participação de vários parceiros, vários amigos aí da dupla Divino e Donizete ao longo da história, né? Teve Jads e Jats, Mato Grosso e Matias, César e Paulo, Paulinho, Jaine, Carreira e Capataz, DJ Alok, Marco Brasil Filho, teve o Bruno Mulato e o Leandro, DJ Kevin, o grupo Vozes do Sertão, Juliana Andrade e o Cleiton Torres, os filhos, as filhas da Juliana Andrade e do Cleiton também participaram, teve o Goiano Paranaense, Delei Dorivan, o Tasso da dupla Lucas Reis e Tássio, teve o Moisés Rico, também cantor, filho do Zé Rico, teve também o Caio Sanfoneiro e muitos outros, né? Foi um evento muito bom, teve muita gente e foi muita prosa, muita resenha, né? Evento muito bem organizado, parabéns aí à dupla Divino e Donizete. E logo estará nas plataformas digitais e nas rádios de todo o Brasil, essas músicas novas aí desse novo projeto, releituras, né, de clássicos sertanejos aí, com Divino e Donizete, os violeiros do Brasil. E vamos ouvir Divino e Donizete, os violeiros do Brasil, com Mato Grosso e Matias.

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1: Agora para o que você está fazendo, chegue mais próximo do rádio, aumenta o volume. Vamos ouvir Os Bastião no Humor Caipira do Clube do Caipirão.
2: Ei, que dia bonito, Bastião. Oi, tá chique demais. Aqui, conta só um caos aqui, oi.
3: Ih, rapaz.
2: Teve um dia que eu tô aqui em casa, aqui, Bastião. E eu até pinicamo até tomar uma. Falei assim, vou lá no Barrigas Bar. Primeiro bar que eu vim. Fui nele. Cheguei lá, você sabe como é que sua amava, né?
3: Aí,
2: cara fechado, não sei o que tem. Aí eu pedi uma pinga e pegou pra mim. Falei, eu vou puxar assunto com esse cara, né? Falei assim, o que você tá achando do Dorival ser técnico da seleção? Não fala de futebol comigo aqui, não. Eu não gosto de futebol. Falei, vou puxar outro assunto, né? Assim, eu sou amado. Tanta igreja ia abrir, nem que beleza, né? Todo mundo conhecia a palavra. Outra coisa que eu não gosto de religião. Não fala que tem, não.
3: Falei, meu Deus.
2: Falei, tá, pai. Vou puxar um assunto de política, né?
3: Você é tudo, rapaz.
2: Falei com ele, falei assim, eu sou amado.
3: Você é tudo.
2: O que você tá achando do Lula na presidência aqui?
3: Ele
2: não fala de política aqui, rapaz. Eu falei assim, nossa senhora, de que eu posso falar? Eu falei, sou amado, pode falar de sexo? Você pode falar à vontade. Vai tomar no pior forma.
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1: Aí, Os Bastião, aqui no Humor Caipira do nosso Clube do Caipirão. Siga no Insta, @osbastiãosg. Amanhã tem mais causa pra você.
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1: Aqui é muita moda e pouca prosa. Toca mais uma, Luquinha.

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2: Vamos com o Minuto do Caminhão, para você que tá na rodagem, tá no trecho, cruzando as estradas do nosso Brasil.
3: Quando pensamos no futuro dos caminhões, além da eletricidade e do hidrogênio, é sempre importante considerar os biocombustíveis. Entre todas as soluções atuais, o HVO, o óleo vegetal hidrotratado, é o mais interessante. Pode ser usado puro até nos motores Euro 6. Outra vantagem desse novo diesel é que ele pode ser modificado em laboratório, a exemplo dos lubrificantes e combustíveis sintéticos. A empresa Neste, por exemplo, fez um trabalho fantástico. Criada na Finlândia em 1948, era uma estatal de petróleo, como a Petrobras. Nas últimas décadas, passou a investir pesado em fontes renováveis. Hoje é uma referência na produção de biocombustíveis e bioplásticos. Em seu programa de evolução do HVO, a Neste conseguiu criar um óleo puríssimo. É um líquido transparente e sem cheiro. Parece água. Ao remover todas as impurezas, a primeira vantagem do combustível é não criar depósitos nos injetores, câmaras, válvulas, pistões e anéis. A poluição também é mínima. Segundo a Neste, quando são usados apenas óleos vegetais na produção, a redução pode chegar a 95%. O Brasil tem todas as condições para criar algo parecido. A lei sobre os combustíveis do futuro já foi aprovada na Câmara e está no Senado. Quer saber mais sobre o mundo dos pesados? Aqui todo dia tem novidade pra você.
2: São as dicas para os amigos da estrada. Você que tá na boleia do bruto, obrigado pela carona. Lembrando que o Clube do Caipirão é o limite aí do seu rádio.
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2: É, e agora vamos falar da dupla Divino e Donizete, os violeiros do Brasil. Semana passada eles gravaram em São José do Rio Preto, no interior de São Paulo, um novo projeto audiovisual, o DVD de carreira. E 50 anos, Divino e Donizete, ontem, hoje e sempre. E eu estive lá, encontrei muitos amigos, fazia tempo que a gente não encontrava. E foi muito bom, teve a participação de vários parceiros, vários amigos aí da dupla Divino e Donizete ao longo da história, né? Teve Jads e Jadson, Mato Grosso e Matias, César e Paulo. Paulinho, Jaine, Carreira e Capataz, DJ Alok, Marco Brasil Filho, teve o Bruno Mulato e o Leandro, DJ Kevin, o grupo Vozes do Sertão, Juliana Andrade e o Cleiton Torres, os filhos, as filhas da Juliana Andrade e do Cleiton também participaram, teve o Goiano Paranaense, Delei Dorivan, o Tássio da dupla Lucas Reis e Tássio, teve o Moisés Rico também cantou, filho do Zé Rico, teve também o Caio Sanfoneiro e muitos outros, né? Foi um evento muito bom, teve muita gente e foi muita prosa, muita resenha, né? Evento muito bem organizado, parabéns aí à dupla Divino e Donizete. E logo estará nas plataformas digitais e nas rádios de todo o Brasil, essas músicas novas aí desse novo projeto, releituras, né, de clássicos sertanejos aí. E vamos ouvir Divino e Donizete, os violeiros do Brasil, com Carreiro e Capataz.

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1: Ótima sexta, bom dia! 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
1: É só música boa, tem na programação pra você, que é o nosso melhor ouvinte, nosso parceiro. Obrigado pela sua companhia.
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5: 6:57.

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1: 6:58.
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5: 76.
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1: 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Grande sucesso, a gente ouviu. Ainda tem muita música boa pra gente curtir.
2: Bom dia pra vocês tudo.
1: Muito bem, tá na hora de tomar aquele cafezão agora, hein? Vamos tomar um café? Ô, compadre, você vira, comadre? Um golinho só, Juju. Aí, ó, cafezinho é sempre bem-vindo.
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1: Um sucesso melhor que o outro, lembra dessa?

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2: Vamos com as notícias do agronegócio, deixando você muito bem informado. E ó, o Cinturão Citrícola de São Paulo, Triângulo e Sudeste Mineiro devem produzir 292,6 milhões de caixas de 40,8 quilos na safra 2025-2026. Esse volume é 26,7% maior do que o colhido na safra anterior. Os dados são do relatório da Federação da Agricultura e Pecuária do Estado de São Paulo, a FAESP, com base em levantamento realizado pelo Fundo Citrus. Informações do agro é aqui no Clube do Caipirão.

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1: Eu vou ali e já volto.
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4: 7:25.
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2: Vamos recordar mais um sucesso?

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1: Vamos então com as histórias e canções da nossa música sertaneja, agora ouvindo a moda do Boi Fumaça, moda de viola, com interpretação de Lourenço e Lourival. Uma bonita composição do Sulino e do Moacir dos Santos. Essa moda do Lourenço e Lourival que a gente vai ouvir é a gravação de 1978, mas essa moda foi gravada original com a dupla Leôncio e Leonel em 1961. A gravação que a gente vai ouvir também ficou muito boa com Leôncio e Leonel, mas nós vamos ouvir com Lourenço e Lourival. Boi Fumaça, de 1978, abrindo o baú da música sertaneja com suas histórias e canções. É a moda que conta, né, um pouco da história da lida do boiadeiro e a morte, né, do rapaz que aconteceu. E nós vamos ouvir Boi Fumaça, Lourenço e Lourival aqui no Clube do Caipirão.

0: aí, ó, Lourenço Lorival e o Boi Fumaça nas histórias e canções da música sertaneja, gravação de 1978.
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0: Ótima sexta, bom dia!

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1: Agora no jeito, Ana Castela e Zezé de Camargo e Luciano, no projeto Herança Boiadeira no Rodeio. Vamos ouvir sucessão pra você aqui no Clube do Caipirão.

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1: Uma excelente manhã pra você. Bom dia.
2: Bom dia pra vocês tudo.
1: Café e moda sertaneja sempre combinam. A Juju vem trazendo um cafezão pra nós. Um golinho só, Juju. Aí, ó, cafezinho é bom demais.
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1: Vamos ouvir Iambu, Chitã e Chororó, a música que deu nome à dupla Chitãozinho e Chororó, com Zé do Rancho e Zé do Pinho pra você aqui no Clube do Caipirão.

0: 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Até mais.
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3: 8 e 2. 8 e 2.

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1: 8:03.
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6: 8 e 9.

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1: Olá, meus queridos amigos, estamos chegando. O Mundo Sertanejo já está no ar. Um abraço a todos vocês que já estão ligados, sintonizados, prestigiando o nosso Mundo Sertanejo através de nossas rádios parceiras, afiliadas pelo Brasil inteiro. Muito obrigado a todos vocês que compõem essas equipes que fazem o nosso sucesso, né? A todos vocês ouvintes, muito obrigado, viu? Beijo para todo mundo, aos internautas, pelo Brasil e pelo mundo, ouvindo o Mundo Sertanejo. Um abraço a todos, muito obrigado pelo carinho, viu? Simone Mendes abre o programa cantando Erro Gostoso.
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1: Maravilha, maravilha, Mundo Sertanejo está no ar, meu querido amigo Luciano Castanhede, Rádio Brega Brasil, Maranhão, no Pará, exibindo nosso programa. Valeu, Luciano Castanhede. Todos os dias às 14 horas nós estamos no ar. Muito obrigado, viu? Meu querido amigo Adonai, né? Meu querido amigo Adonai, Rádio Cidade FM também em Belém do Pará. Muito obrigado, Adonai, exibindo o Mundo Sertanejo, tocando as músicas do Diego Valadares na programação. Muito obrigado a todos vocês pelo carinho, viu? Nosso querido amigo Prefeitice e Gabinete, o Toim, Rádio Retirando FM, aí em Barra do Corda, Maranhão. Toda região ouvindo o Mundo Sertanejo. Leonardo canta, a fila anda.

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1: Muito bem, Mundo Sertanejo está no ar. Um abraço todos os amigos aí de Montes Claros, Minas Gerais, né? A Regiane Rodrigues, Léo Souza, todos ligados aí na Educadora FM. Um abraço a todos da equipe. Muito obrigado pelo carinho de vocês, viu? A todos vocês que sempre ouve nosso programa, muito obrigado pelo carinho. Mundo Sertanejo é música, é alegria no seu rádio. E vocês podem interagir com Diego Valadares aí também pelo Instagram, @ Diego Valadares Oficial, pelo TikTok, e contratar o show do Diego Valadares para sua cidade. Diego Valadares e Banda, 619-9973-0555. Muito obrigado a todos vocês pelo carinho. Daniel canta Giripoca.

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3: 8h23.

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1: Muito bem, estamos de volta. Mundo Sertanejo está no ar. Muito obrigado a todos vocês, meus queridos amigos do Brasil inteiro, que prestigiou o nosso programaço Mundo Sertanejo. Um abraço a todos vocês, meus queridos amigos do Brasil inteiro. Em Pernambuco, em Orocó, Rádio Brígida FM, exibindo nosso programa. Um abraço, muito obrigado. E meu querido amigo José Gabriel do Amaral, em Itabira, no Estadão do Pernambuco, também ouvindo nosso programa pelo aplicativo Rádio Estúdio Brasil, de segunda a sexta, 8 horas da manhã. José Gabriel do Amaral é um ouvinte de todas as rádios. Ele está sempre ouvindo o nosso programa e outros programas também em outras emissoras de rádio, e ele divulga o novo sucesso do Diego Valadares, Loirinha da Minissaia Branca, pelo Brasil inteiro. Valeu, meu querido amigo José Gabriel do Amaral, Itabira, Estadão do Pernambuco. Muito obrigado, meu amigo. Vamos em frente, vamos em frente. Mundo Sertanejo está no ar. Gilberto e Gilmar cantam Assino com X no Mundo Sertanejo, para todas as nossas rádios afiliadas pelo Brasil inteiro. Vamos lá. Assino!

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1: Muito bom dia, meu grande amigo Diego Valadares.
2: Olha,
1: eu locutor e um dos melhores jornalistas.
2: José Gabriel,
1: do Distrito Federal.
2: Pernambuco.
1: É, aí no Mundão Sertanejo, aí toca pra nós aí, lançamento Diego Valadares, Lourinha da...
2: Olha!
1: Vai pra você e todos os radialistas.
2: Muito obrigado.
1: Brasil, Maurício Rabelo, Rodrigo Rocha, é, todos aí, é, é o Cléber de Oliveira da Fazenda e todos logo todos do Brasil, esse
2: maravilha.
1: Povo abençoado, trabalhador e guerreiro dos 26 estados brasileiros. Um bom dia pra você, um forte abraço, José Gabriel do Amaral Tavira, Pernambuco. Tô junto e misturado. Bom dia pra você, bom dia Brasília, bom dia Tavira, Pernambuco, bom dia Diego Valadares e bom dia Brasil.
2: Obrigado, meu querido amigo José Gabriel, que nós falamos nele há pouco, né? Já mandou um áudio aqui. Um abraço, meu irmão, divulgando aí Diego Valadares também pelo Brasil inteiro, nas rádios que ele ouve aí pelo Brasil, né? Muito obrigado, meu querido amigo, diretamente de Itabira, Estadão do Pernambuco. Vamos em frente, vamos em frente. Lourinha de Niçaia Branca atendendo ao pedido aí do José Gabriel, viu? Gino e Geno cantam, tô voltando.

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1: Maravilha, maravilha. Mundo Sertanejo está no ar aí. Acabei de receber um áudio aqui do meu querido amigo Adonai Ponsadilha, todos da equipe aí da nossa rádio Cidade FM, no Estadão do Pará, pro Brasil e pro mundo. Nosso programa de 5 às 6 da manhã, audiência muito grande. Também as músicas do Diego Varadares na programação normal. Muito obrigado, meu querido amigo Adonai, todos da equipe, viu? Vamos em frente, Mundo Sertanejo está no ar. Matão e Monteiro cantam "Eu Vou Tirar Você Desse Lugar". É uma regravação que a dupla fez e tá bombando pelo Brasil inteiro. Matão e Monteiro, nossos amigos de Goiânia, pro Brasil inteiro, cantam Matão e Monteiro no Mundo Sertanejo para todas as nossas rádios afiliadas pelo Brasil. "Eu Vou Tirar Você Desse Lugar".

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0: Indicadores Agropecuários, com Diego Brião. Soja.
1: Os contratos futuros de soja com vencimento em julho registraram elevação nos Estados Unidos na terça-feira. Na Bolsa de Chicago, a cotação era de $11.17 por bushel ao final do dia. Valor no mercado físico no Brasil por saca de 60 quilos. Estado do Mato Grosso, cidade de Rondonópolis, R$ 117,50. Paraná, Marechal Cândido Rondon, R$ 112. Bahia, Luiz Eduardo Magalhães, R$ 114,50. E Rio Grande do Sul, não me toque, R$ 116 por saca de 60 quilos.
0: Milho.
1: Valores no mercado físico, por saca de 60 quilos. Paraná, Marechal Cândido Rondon, R$ 50, valor em estabilidade na comparação com a cotação anterior. Mato Grosso Sorriso, R$ 41,40 em queda. E Goiás Rio Verde, R$ 50 em estabilidade.
0: Boi gordo.
1: Em São Paulo, na B3, os contratos com vencimento em junho eram negociados ao final da terça a R$ 341,60 por arroba. Houve queda de 0,36% no dia. Boi à vista. Mato Grosso, Cuiabá, R$ 327,32 por arroba.
0: Café.
1: Os contratos futuros de café arábica, com entrega prevista para julho, terminaram a terça-feira, em Nova York, nos Estados Unidos, em elevação. A cotação era, ao final do dia, de R$ 1.976,87 por saca de 60 quilos. No Brasil, na B3, os contratos futuros de café arábica, com entrega prevista para setembro, apresentaram elevação, com cotação de US$ 327,50 por saca de 60 quilos. Valor no mercado físico do café arábica tipo 6 por saca de 60 quilos. Minas Gerais Varginha, R$ 1.620. Bahia Região Oeste, R$ 1.490. E São Paulo Franca, R$ 1.600.
0: Algodão.
1: Valor do algodão em pluma por arroba. Mato Grosso Sorriso, R$ 127,66. Valor em elevação na comparação com a cotação anterior. E Bahia, região oeste, R$ 132,33 em estabilidade.
0: Trigo.
1: Valor no mercado físico do trigo por saca de 60 quilos. Paraná, Marechal Cândido Rondon, R$ 70 em estabilidade. E Rio Grande do Sul, Júlio de Castilhos, R$ 69,50 também em estabilidade.
0: Arroz.
1: Valores no mercado físico. Bahia, região oeste, R$ 74 por saca de 60 quilos em estabilidade. E Rio Grande do Sul, média estadual, R$ 59 por saca de 50 quilos, também em estabilidade.
0: Indicadores Agropecuários com Diego Brião. Produção, Agência Rádio Web.
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1: É isso aí, aqui no Mundo Sertanejo, o sucesso não para, as melhores músicas sertanejas, forró, tudo de melhor passa por aqui pelo nosso programa Mundo Sertanejo. Almirante Abaiador, Amaury Júnior, Diego Valadares, cantando e apresentando. Muito legal, né? Mundo Sertanejo, diretamente da nossa central de produção Rádio Estúdio Brasil, de Brasília para o Brasil inteiro, para todas as nossas rádios afiliadas e para todos os internautas que ouvem nosso programa aí pelos aplicativos de suas rádios preferidas, né? Rio Negro e Solimões chama todo mundo para dançar com o seu sucesso. A gente se entrega!

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1: Muito bem, vamos em frente. Mundo Sertanejo é música, alegria no seu rádio. A Sailândia Maranhão, Rádio Clube FM, 5 horas da manhã estamos no ar. Pedrinho Maranhão com toda a direção, com todos os diretores, locutores, muito obrigado, meu, muito obrigado a vocês. Santa Luzia do Paruá, Estadão do Maranhão, estamos no ar, 7 horas da manhã, Rádio Clube, Rádio Tropical FM, Rádio Tropical FM, Santa Luzia, Barra do Corda Maranhão, Rádio Retirando FM, estamos no ar com grande sucesso. Rádio Cultural FM, Lago da Pedra, estamos no ar 5 horas da manhã e 21 horas, em duas edições. Renê Vasconcelos, todos da equipe, nosso muito obrigado, viu? Vamos em frente, vamos em frente. Chicote de Luxo e Diego Valadares cantam Cabra Danado. Tá lá no canal do YouTube, Chicote de Luxo Oficial, o clipe Chicote de Luxo, com a participação de Diego Valadares no DVD. Chicote de Luxo e Diego Valadares cantam Cabra Danado. Vamos lá, vamos lá.

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1: Maravilha, maravilha, mundo sertanejo para todas as nossas rádios afiliadas, Brasil inteiro, para toda a nossa rede de rádios. Um abraço a todos vocês, radialistas, que tocam nossas músicas aí em suas programações. Diego Valadares, Almirante Aboiador, e vamos ouvir Saulo Reis com seu grande sucesso singular, autoria do meu querido amigo Arnaldo Oliveira, de Santa Fé do Sul, São Paulo, para o Brasil inteiro. Saulo Reis é sucesso com a sua música singular. Um abraço a todos vocês, amigos, ouvintes do Mundo Sertanejo. Ficamos por aqui. Tchau, Brasil!

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0: 8h57.
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bom dia 98, estamos chegando, 99 aqui na 98,5, no ar programa Show da Manhã, sexta-feira, 26 de junho, signo predominante para o dia de hoje é o signo de Câncer, estação do ano inverno, estamos na quarta semana do mês, na 26ª semana do ano, fase da lua crescente. Hoje é Dia Internacional das Nações Unidas em Defesa das Vítimas da Tortura. Na data de hoje, lei torna a exploração sexual de menores crime, né? O genoma humano foi decifrado pelos cientistas. A Conferência de São Francisco fundou a ONU na data de hoje. A gente começa o programa com Simone Mendes.

98, são 9:19. Maluca Pirada é a música do Mumuzinho, aliás, do Alexandre Pires, né, com o Mumuzinho aqui no nosso Show da Manhã. Gilberto e Gilmar, Dois Passarinhos. Abrimos o programa com Simone Mendes, Me Ama ou Me Larga. Ótima manhã para você, chegando aqui, como de costume, né? O horóscopo do dia, como trazemos aqui todas as manhãs. Agora a gente começa na manhã de sexta-feira. Bom dia, Áries. O dia começa trazendo percepções profundas sobre desejos, medos e emoções que vinham sendo evitadas. Conversa

sinceras ajudam você a compreender melhor o que precisa ser transformado internamente. Depois, a entrada da Lua em Sagitário amplia sua vontade de movimento. Liberdade e expansão, mudanças inesperadas podem abrir caminhos que antes pareciam distantes. Bom dia para Touro. Relacionamentos passam por um momento de maior intensidade emocional. O dia favorece diálogos honestos e compreensões importantes sobre reciprocidade, confiança e expectativas afetivas. Porém, emoções acumuladas podem gerar reações impulsivas se não forem acolhidas com maturidade. Mais tarde, o céu favorece transformações internas e libertação de padrões antigos. Bom dia para Gêmeos. Relacionamentos entram em destaque e movimentam o seu emocional de forma intensa. Gêmeos. A Lua em Sagitário favorece encontros inesperados, trocas sinceras e conexões que ampliam sua visão sobre o amor. Algumas pessoas chegam para bagunçar certas certezas antigas, né? E talvez isso seja exatamente o que você precisava agora. Daqui a pouco eu vou falar com Câncer, Leão e Virgem aqui no Show da Manhã. 9 horas mais 21 minutos, 9h21, a música continua.

98932. Bom dia para você do signo de câncer. Olha só, o céu favorece a reorganização da rotina. Mais atenção ao corpo e decisões práticas que melhorem seu equilíbrio emocional. A lua em Sagitário ajuda você a perceber onde existe excesso de cobrança ou desgaste acumulado. Pequenas mudanças no cotidiano podem renovar sua energia de maneira significativa. Bom dia para você de Leão. A vida volta a pulsar com mais entusiasmo. A lua em Sagitário reacende a sua criatividade, sua vontade de viver algo diferente e o desejo de se conectar com pessoas que despertam autenticidade em você. O amor, os prazeres e as trocas espontâneas tendem a ganhar mais espaço. Permita-se sair um pouco do controle. Bom dia, Virgem. Algumas respostas emocionais não virão por meio da lógica. O dia favorece acolhimento, intimidade e reconexão com aquilo que faz você se sentir pertencente. Questões familiares ou emocionais podem ganhar novos significados quando você abandona a necessidade de resolver tudo racionalmente. Daqui a pouco tem Libra, tem Escorpião e tem Sagitário também. Olha, edital de retificação, o Sindicato dos Produtores Rurais de Iaciara, por intermédio de sua diretoria executiva e do Conselho Fiscal, no uso de suas atribuições estatutárias, torna pública a presente retificação do edital de convocação anteriormente publicado em 4 de maio de 2026, referente à Assembleia Geral Ordinária destinada à prestação de contas e ao planejamento orçamentário. Fica alterada a data de realização da referida Assembleia, que passará a ocorrer em 10 de julho de 2026, às 19 horas em primeira convocação e às 19h30 em segunda convocação, observadas as disposições previstas no Estatuto Social desta entidade sindical, para que chegue ao conhecimento de todos os interessados e produza seus efeitos legais, publica-se o presente edital de retificação em conformidade com a legislação vigente. Edivaldo Santos da Silva, presidente do Sindicato Rural.

Muito bem, 98943. Marisa Monte, não é proibido. Olá, você do signo de Libra. Olha, conversas movimentam profundamente seu dia, Libra. A lua em Sagitário favorece encontros interessantes e notícias inesperadas e ideias que ajudam você a enxergar a vida por um outro ângulo. Existem mais espontaneidade nas trocas e mais coragem para dizer o que realmente pensa. Só cuide para não responder tudo no impulso. Bom dia para você do signo de Escorpião. O céu desloca sua atenção para aquilo que oferece segurança verdadeira. Dinheiro, autoestima e estabilidade emocional entram em pauta, mas de uma forma menos pesada e mais consciente. Você começa a perceber que certas mudanças não ameaçam sua segurança e elas ajudam você a construir uma versão mais livre dela. Bom dia para você do signo de Sagitário. Com a lua em seu signo, o dia ganha movimento, coragem e em uma vontade enorme de voltar a acreditar na vida. Você tende a sentir as emoções de forma mais expansiva, espontânea e verdadeira. Mudanças inesperadas podem acontecer, mas dificilmente serão negativas. O céu parece lembrar que crescer também exige aventura. Daqui a pouco eu vou falar com você de Capricórnio, Aquário e Peixes.

9h55 na 98,5. Show da manhã no ar na manhã de sexta-feira, início de final de semana. Bom dia para você do signo de Capricórnio. Chegando aqui a sua mensagem para amanhã de hoje. Olha, nem todo processo precisa ser visível para estar acontecendo, Capricórnio. O dia favorece silêncio, introspecção e uma espécie de reorganização emocional interna. Você pode sentir necessidade de se afastar um pouco do excesso de estímulos e ouvir melhor os próprios sentimentos. A força no recolhimento consciente. Bom dia para você do signo de Aquário. Amizade e conexões sociais ganham um tom mais leve, inspirador e espontâneo. O céu favorece encontros diferentes, ideias novas e pessoas capazes de reacender seu entusiasmo com o futuro. Algo muda dentro de você quando percebe que não precisa carregar tudo sozinho para continuar evoluindo. Bom dia para peixes. O dia movimenta ambições e desperta a vontade de crescer. A lua em Sagitário ajuda você a enxergar horizontes maiores para a sua vida profissional e pessoal. Existe mais coragem para ocupar espaços, mostrar talentos e assumir novos desafios. Algumas oportunidades chegam justamente quando você para de se diminuir.

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4: Bom dia, você, Luciano Santos. Bom dia, ouvintes da Nova Dimensão FM e a Seara. Nós estamos de volta de Goiânia com as principais notícias do dia.
5: FGTS de agressor poderá ser utilizado para pagar indenização de vítima de violência doméstica. Movimentação na política. Base de apoio ao governo estadual promove encontro regional e pré-candidato à presidência Flávio Bolsonaro visita Goiás. Bombeiros salvam recém-nascido. Eu sou Libório Santos, hoje é dia 26 de junho, sexta-feira, e esses são os nossos destaques. Olha, mau frio chegou a algumas regiões de Goiás e já vai embora a partir deste final de semana. A temperatura mais baixa no dia de ontem foi de 12 graus em Rio Verde. Mais de 20 gatos e cachorros foram resgatados em situação de maus tratos num pet que cobrava para receber animais para adoção em Goiânia. Durante a fiscalização, a Polícia Civil encontrou várias irregularidades. 2 responsáveis pelo local foram presos. Na Câmara Federal continua a luta em combate à violência doméstica. Problema esse, né, grave no Brasil, que atinge todos os estados. E uma dessas ações foi a aprovação na Comissão da Mulher do relatório a um projeto de lei feito pela deputada Flávia Moraes, que propõe a utilização de recursos do FGTS do agressor no pagamento de indenização de vítimas de violência doméstica.
6: Violência doméstica é uma mancha que a nossa sociedade carrega em pleno século XXI. O enfrentamento à violência doméstica é um grande desafio para todos nós. E resgatar essa mulher, dar condições de autonomia financeira, indenizar essa mulher que é vítima de violência, é muito importante. Muitas vezes, na falta do recurso, poder sacar o FGTS para cumprir com essa obrigação e dar condições a essa mulher de se recuperar, de ter sua independência, sua autonomia, com certeza é muito importante. Então, esse é mais um projeto que vem fortalecer as políticas públicas de promoção de renda, oportunidade, independência econômica para essa mulher vítima de violência.
5: No giro da bola, enquanto aguardamos o próximo jogo da seleção brasileira segunda-feira, a Série B continua aqui no Brasil. E o Goiás tem novo técnico, Mozart, que vinha dirigindo o Ceará. Ele terá a difícil missão de fazer o time reagir na competição. O Goiás é o 12º colocado, seguido pelo Atlético Goianiense, 13ª posição. O campeonato tem como líder o Vila Nova. Próximos jogos, hoje às 19h, o Vila enfrenta o Novo Horizontino jogando fora de casa. No domingo, o Atlético Goianiense pega a Ponte Preta e também no domingo o Goiás joga com o Náutico. Um jovem morreu com um tiro acidental durante uma caça em Santo Antônio do Rio Verde, distrito de Catalão, sudeste de Goiás. Ele sofreu um disparo da própria arma no momento em que ela caiu no fundo da canoa onde estava. De acordo com informações da Polícia Militar, o rapaz estava com um grupo participando da atividade, né, num local a cerca de 3 quilômetros da sede da fazenda. Um bebê recém-nascido foi reanimado por bombeiros após nascer dentro do banheiro de casa em Jataí, no sudoeste de Goiás. Segundo o corpo de bombeiros, a gestante tinha ido ao banheiro e entrou em trabalho de parto. Quando a equipe chegou ao local, o bebê estava inconsciente nos braços do pai e com o cordão umbilical ainda ligado à mãe. Com a reanimação dos bombeiros, ele sobreviveu. O senador Flávio Bolsonaro, pré-candidato à presidência da República pelo PL, estará em Goiânia no próximo sábado para participar do lançamento da pré-candidatura do senador Nilton de Moraes ao governo de Goiás. O evento será realizado a partir das 9 horas da manhã, no Tatersal de Elite, no Parque de Exposições Agropecuária. A solenidade também marcará a apresentação dos nomes das pré-candidaturas, né, que disputarão as vagas na Câmara dos Deputados, na Assembleia Legislativa e no Senado. Entre os pré-candidatos ao Senado estão o deputado federal Gustavo Gayer, o deputado federal José Varão e o delegado Humberto Teófilo. A base aliada de apoio ao governo do Estado dá sequência à realização de encontros regionais com as participações de lideranças municipais dos vários partidos. Nesse sábado acontece na cidade de Itumbiara o 5º encontro. O PMDB, partido do governador Daniel Vilela, coordena os eventos. Haroldo Naves, presidente regional do PMDB, destaca os objetivos desses encontros.
7: O objetivo é mostrar o trabalho do governo do Estado de Goiás, discutir as políticas da nossa base para frente Goiás, mostrar a força do nosso time, interagir, integrar. Fizemos já 4 encontros regionais, Jaraguá, Luziânia, Rio Verde e Uruaçu, agora o 5º encontro em Itumbiara. Nesse encontro de Itumbiara, por exemplo, são 76 municípios, logicamente que está indo muita gente de vários outros municípios, não só daqueles municípios próximos ao município de Itumbiara e na região sul. Para ter uma ideia, na região norte de Uruaçu, eram 47 municípios da região, porém foram 61 prefeitos presentes e gente de mais de 70 municípios. Um evento muito grande, superou a expectativa. E também isso que eu acho que vai acontecer em Itumbiara, com muita gente, muito grande, com expectativa de poder, de vitória do governador Daniel Vilela já no primeiro turno, de eleger a imensa maioria dos deputados estaduais, a imensa maioria dos deputados federais, mostrar que o Estado de Goiás está no caminho certo e as pessoas não querem retrocesso.
5: Eram essas as informações de hoje de Goiânia, informou Libório Santos.
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dia, bom dia. 10h31 na 98,5. Hugo e Thiago, microfone de garrafa. Jeito moleque de cara pro gol. Marcos e Belucci, tonelada de solidão. São 9h31. Eu falo mais uma vez para você do edital de retificação. O Sindicato dos Produtores Rurais da Iaciara, por intermédio de sua diretoria executiva e do Conselho Fiscal, no uso de suas atribuições estatutárias, torna pública a presente retificação do edital de convocação anteriormente publicado em 4 de maio de 2026, referente à Assembleia Geral Ordinária, destinada à prestação de contas e ao planejamento orçamentário. Fica alterada a data de realização da referida Assembleia, que passará a ocorrer em 10 de julho de 2026, às 19h em primeira convocação e às 19h30 em segunda convocação, observadas as disposições previstas no Estatuto Social desta entidade sindical. Para que chegue ao conhecimento de todos os interessados e produza seus efeitos legais, publica-se o presente edital de retificação em conformidade com a legislação vigente. Edivaldo Santos da Silva, presidente do Sindicato Rural.

Amado é a música da Vanessa da Mata, são 10h42, versão remix. Diego e Arnaldo, se eu te procurar, e Perigo, Gian e Giovanni.

Sexta-feira, 26 de junho de 2026, este é o Giro de Notícias. Eu sou o Norberto Notari e você acompanha os destaques do momento. Grupos de resgate permanecem trabalhando com o objetivo de socorrer vítimas dos terremotos que atingiram a Venezuela na noite da última quarta. Até o momento, mais de 230 mortes foram confirmadas pelo governo local, além de milhares de feridos e desaparecidos. Os tremores foram de magnitude 7.2 e 7.5, os maiores do país nos últimos 100 anos. O ex-banqueiro Daniel Vorcaro passou a primeira noite na Papudinha após o Supremo Tribunal Federal determinar sua transferência. Ele deve continuar preso no local enquanto sua defesa avalia a possibilidade de um novo acordo de cooperação. Fundador do Banco Master, teve duas propostas de delação premiada rejeitadas. O advogado Rodrigo Pantaleão foi encontrado morto nesta quinta em Florianópolis após vizinhos reclamarem de um forte odor vindo do apartamento dele. O advogado ficou conhecido depois de concordar com as alegações do Ministério Público para a manutenção da prisão de um cliente que defendia. A juíza não concordou e declarou o réu indefeso. A Polícia Civil de Santa Catarina investiga a morte do jurista. O vereador de São Paulo, Senival Moura, do PT, que foi preso ontem, teria sido condenado à morte pelo primeiro comando da capital, mas acabou perdoado em razão de sua influência política. A conclusão é da Polícia Civil e do Ministério Público de São Paulo. Ele é investigado por suposto esquema de lavagem de dinheiro por meio de uma empresa de ônibus. O Japão terminou empatado com a Suécia por 1-1 e será o adversário do Brasil na próxima fase da Copa do Mundo. A Holanda bateu a Tunísia por 3-1 e terminou em primeiro lugar no Grupo F. Mais cedo, a Austrália garantiu vaga após ficar no empate sem gols com o Paraguai e a Turquia bateu os Estados Unidos por 3-2. O Equador surpreendeu ao vencer a Alemanha por 2-1 de virada e no mesmo grupo, a Costa do Marfim avançou para os playoffs após vencer Curaçao por 2-0. O Giro de Notícias é uma produção da Agência Rádio Web. Produção e apresentação, Norberto Notari. Trabalhos técnicos, Mário Melo.

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98 de volta, 11 horas mais 7 minutos, 11:07, trazendo aqui a nossa última hora do programa de hoje. Olha, mais uma vez eu falo para você aqui do edital de retificação, o Sindicato dos Produtores Rurais de Iaciara, por intermédio de sua diretoria executiva e do Conselho Fiscal, no uso de suas atribuições estatutárias, torna pública a presente retificação do edital de convocação anteriormente publicado em 4 de maio de 2026, referente à Assembleia Geral Ordinária à Prestação de Contas e ao Planejamento Orçamentário. Fica alterada a data de realização da referida Assembleia, que passará a ocorrer em 10 de julho de 2026, às 19 horas, em primeira convocação e às 19h30 em segunda convocação, observadas as disposições previstas no Estatuto Social desta entidade sindical, para que chegue ao conhecimento de todos os interessados e produza seus efeitos legais, publica-se o presente edital de retificação em conformidade com a legislação vigente. Edivaldo Santos da Silva, presidente do Sindicato Rural.

0: com pé direito.
1: 11:18, Tiaguinho em busca da minha sorte, Zé Felipe, meu grito de amor. Zezé de Camargo, irmão da lua, amigo das estrelas.

0: 98, bom dia, são 11 horas 30 minutos, é Ricardo e Thiago. Pra não morrer de amor.
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0: 98, 11 horas 52 minutos, 11h52. Música do Traia Véia, lembrança boa. Finalzinho do programa de hoje, agradecendo a você pelo imenso carinho do rádio ligado. A vida e na sequência, o programa Fé para Vencer da Igreja Tabernáculo da Fé. Tenham todos um bom almoço, que depois com Deus, amanhã sempre a gente volta. Mas, aliás, bom final de semana a todos, amanhã é sábado, né? Bom final de semana, fiquem todos com Deus. Na segunda-feira, se o nosso bom pai permitir, a gente volta aqui com mais um programa Show da Manhã. Um grande abraço, valeu!
1: Vai, meu filho!

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Ou não me é lícito fazer o que quiser do que é meu? Ou é mau o teu olho porque eu sou bom? Não sei porquê.

Fé, amor, graça, perfeição, justiça, atributos que qualificam a Deus, é a caracterização de nosso Deus. Tudo para expressar o seu amor, os seus atributos por nós, todo o sofrimento de Jesus Cristo, começando pelo seu nascimento, pela sua encarnação, é a expressão destes atributos. Dizem que nós devemos sofrer por Cristo, mas isto não é verdade. Cristo é quem sofre por nós. Então, se estás sofrendo, não chores.

Se temos de falar de uma derrota, seria a derrota de Satanás. Isto porque a nossa salvação implica exatamente na derrota de Satanás. A derrota de Satanás está justamente em fazer o homem pecar, o que ele muito consegue. E ele foi solto, foi encarregado, comissionado para isto, fazer o homem pecar. E este homem, mesmo como pecador, ser salvo. Porque a salvação se opera justamente na perdição. Existiria alguma coisa para ser salvo se não houvesse perdição? Que valor teria a luz se não houvesse trevas? Pois bem, não devemos, de maneira alguma, pensar ao contrário. Se tem um ser que cumpre o seu dever, em cima da risca, é Satanás. Ele trabalha 24 horas por dia para levar os homens ao pecado e o pecado aos homens. Esta é uma comissão dada por Deus. Deus o permitiu. Deus permitiu que até mesmo a sua criação original lá no Éden fosse enganada. A mulher, sendo enganada, enganou o homem e trouxe toda a humanidade ao precipício. A perdição é todos pecaram e todos estão destituídos da glória de Deus. Estaria aí, então, a vitória de Satanás? Não. Deus o permitiu para que expressasse os seus atributos. Quem não enxerga isto é cego. E sendo cego não pode enxergar os seus pecados. Não enxergando os seus pecados, não pode enxergar também a sua salvação. Quem não vê os seus próprios pecados, não pode ver a sua salvação. Agora, veja que caracterização de Deus. Fé, amor, graça, perfeição, justiça. Nós vemos isto personificado em pessoas, em tipos no Velho Testamento. Abraão, o tipo da fé. Isaac, o amor, que por fim ficou cego e que é a fraqueza de Deus. Jacó é a graça. José é a perfeição. E quando Davi disse, lavrando a sua própria sentença, este homem deve morrer, ele representou para mim a justiça de Deus. Então nós encontramos esta qualificação que produz de fato um varão perfeito. E Jesus Cristo foi gerado por um óvulo criado pela palavra falada, fertilizado pela mesma palavra, se transformando em um ser humano, em um varão. O Verbo se fazendo carne. Isto exatamente para mostrar, não simplesmente como espetáculo, mas para trazer o triunfo do homem que foi criado em imagem e semelhança de Deus sobre Satanás. Se há um varão imperfeito, este é Satanás. Este é o homem, com suas tendências carnais. Se há um varão perfeito, este é Jesus Cristo, formado de carne e ossos,
com todos os fatores que poderiam enganá-lo, com todas as emoções, com todas as sensações, compungia-se em espírito, chorava, cansava-se, sentia dor, e foi tentado em tudo. Este é o varão perfeito. Ele é formado de fé, amor, graça, perfeição, justiça, e vai mais além disto, de virtude, que quer dizer força, poder, soberania, para poder salvar. Salvar Marias, Madalenas, Samaritanas, essas pessoas que seus nomes não estão na Bíblia, simplesmente para as historinhas de pregadores que pregam sobre o cego de Jericó, Maria Madalena, Samaritana, ladrão da direita e coisa assim. Não, isso não são historinhas. Isso está escrito, seus nomes e seus quadros estão nas escrituras.

o amor. Sim, então você encontra um homem pecador, um homem cheio de pecados. E depois então você encontra um homem cheio de todas estas virtudes. Você encontra uma mulher hoje com 7 demônios, como Maria Madalena, e amanhã a encontra chorando, banhando os pés de Jesus Cristo com lágrimas, enxugando-lhes com seus cabelos, e buscando-o logo nas primeiras horas da madrugada do primeiro dia da semana, chorando a sua falta e sendo consolada com sua visita, e saindo proclamando, dizendo: ele vive, ele vive, ele vive. Ontem, demônios, mulher demoníaca, cheia de demônios. Hoje, cheia da graça, de fé, cheia de amor, cheia de virtude, perfeita, portanto. É sim a mesma carne. São sim os mesmos ossos. O mesmo sistema sanguíneo, nervoso, cardíaco, cerebral. É a mesma pessoa? Sim. Como ser humano, o corpo é o mesmo. O templo é o mesmo. Agora, quem habita ali é outro. Aí está a derrota de Satanás. E aí está a bondade de Deus. Deus é bom, é neste sentido. Ou não me é lícito fazer o que quiser do que é meu? Ou é mau o teu olho porque eu sou bom? Em São Mateus capítulo 20, verso 15, você encontra essa pergunta a um homem que estava implicado, porque um senhor assalariou aqueles que trabalharam menos, chegaram na última hora com o mesmo salário daqueles que enfrentaram a fatiga do dia. Parece que você não quer crer que um homem que peca toda a vida e é chamado na última hora, quase na hora de sua morte, como lá no Calvário, seja salvo também. Você quer que seja só você, que tem 20 anos de crença, e que é santo, e que não me toques nem faça isso? Assim aconteceu com os fariseus. Eles não podiam admitir a salvação de ladrões, de meretrizes. Eles só podiam admitir para eles pedras, cumprimento da lei. Agora, quem pode cumprir lei? Que lei que pode ser cumprida hoje em dia? Se os homens cumprissem a lei de Deus, conforme fora dada a Moisés, eles estariam matando mais do que nunca. Estariam morrendo mais do que nunca. Estariam todos perdidos, sem nenhuma salvação. Mas a fé foi manifestada. O amor foi manifestado. A graça, que é o favor imerecido, foi manifestado. Tudo isso para uma perfeição. Uma perfeição relativa. Uma perfeição encarregada, encarregada exclusivamente ao atributo da graça. O que aperfeiçoou José foi a graça, foi o Jacó trapaceiro, foi o Jacó que entrava e saía com esperteza e que representa aqui a graça. Foi quem limpou aquele arranhão que houve em José quando ele mentiu que o seu pai e seus irmãos não eram pastores de ovelhas, mas sim de gado, porquanto aquilo era uma abominação no Egito. Mas Jacó, a graça chegou ali e limpou aquele arranhão, dizendo: nós somos pastores de ovelhas. Ali estava a bondade de Deus. Mesmo fazendo aquilo, nada impediu que eles

fossem aceitos e considerados por Potifar. Mesmo confessando a verdade, a graça fez isto. Não condenou José. Não fez com que ele deixasse de ser um tipo da perfeição, um tipo de Cristo. Sabe por quê? Ele não falhou na hora que ele não podia falhar. Ele falhou na hora que ele podia falhar. Você talvez não possa entender isto agora, mas Deus poderá te completar quando tudo esclarecer. Porque nós não podemos olhar para Deus como aquele homem olhou. Ou é mau o teu olho porque eu sou bom? Porque eu posso dar do meu espírito? E eu posso escolher a estas pessoas que vocês veem andando por aí, errando, falhando, para serem membros, componentes da minha qualificação, da minha caracterização, do meu corpo, portanto? Quem pode condenar a Deus por ter me chamado? Quem pode condenar a Deus por ter chamado manco, aleijado, lado valado, para lhe dar uma capa para entrar na grande ceia? Ele é soberano. Ele pode fazer o que quer com o céu, com aquilo que é dele. Ele comprou por bom preço. E por isso eu quero cantar sobre essa graça infinita. Oh,

0: que não sejam maus os nossos olhos, para que também os nossos corpos não sejam tenebrosos. Que o Senhor agora possa expressar a sua vontade através de você, em você, que é propriedade dele, em nome de Jesus Cristo, dando-te a bênção para hoje e todos os dias, em nome de Jesus Cristo. Amém.
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0: 12:56.
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0: 1:57.
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8: 2 e 3.

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0: 2h25. 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
4: 2:29.

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2: Ei, parou, parou, parou, segurou. Tem cerveja aí?
3: Tem.
2: E tá gelada?
3: Ah.

0: Que delícia. Valeu demais.
1: Bom.
0: Obrigado pelo convite. Que Deus abençoe ainda mais sua vida. Você é um cara.
1: Que isso, obrigado, viu?
0: 100%.
1: Ter você no meu DVD, meu irmão. Prazer muito grande, viu?
0: Tamo junto, igualmente.
1: Todo sucesso do
0: mundo. Sucesso, Guilherme. Valeu, moçada.
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1: Trevé, você sabe que tem gente que tem o poder de mentir, né? Eu vou te contar uma besteira que a gente tem o poder de cair nelas ainda. Como é que faz?

2h50. 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
1: 3:01, ótima tarde para vocês. Tudo, estou chegando para animar sua tarde bacana. Hoje, sexta-feira, rapaz, tão esperada. A sexta-feira esperada chegou. 26 de junho hoje. E aí, como é que você tá? Tá tudo bem com vocês? Na paz, tranquilidade? A partir de agora eu te faço companhia juntos com vocês até as 4:45. Muita música bacana. Deixa eu aqui abraçar os nossos amigos internautas, via aplicativo Rádios Net, a você que nos ouve. E aí, meu filho, respeita o pai, porque, ó, ele tá chegando. Agora tem os meus ídolos da música sertaneja, Zezé e Luciano, cantando, Irmão da Lua, Amigo das Estrelas. Vamos ouvir.

0: delícia. Valeu demais.
1: Bom.
0: Obrigado pelo convite. Que Deus abençoe ainda mais sua vida. Você é um cara.
1: Que isso, obrigado, viu?
0: 100%.
1: Ter você no meu DVD, meu irmão. Prazer muito grande, viu?
0: Tamo junto, igualmente.
1: Todo sucesso,
0: um sucesso, beijo. Guilherme. Valeu, moçada.
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0: demais.
1: Dá um abraço aqui, cara.

nova dimensão, muito melhor com você, olha o Grelo, cantando bonito, de graça ou pagando. Ana Castela, participação do Guilherme Santiago, sigo sofrendo, mas oi! Ana Castela e Guilherme Santiago, mas cantou bonito, não é verdade? Vitor e Léo, participação do Milionário e José Rico, Estrada Vermelha. Guilherme Silva, meu cavalo sabe. Meu cavalo sabe que eu choro, até meu cavalo. Deixa eu aqui mandar um alô, deixe-me ver. 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

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Deixe-me ver o que mais, rapaz, que ele faz por lá. Karma, karma, porque quem ganhou a vida correndo foi Pelé. Deixe-me ver, deixa eu puxar aqui mais uma trilha, se não... Não dá tempo eu falar. Deixe-me pegar aqui mais material, rapaz. Karma, karma. 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Forte abraço, obrigado pela companhia, por estar nos ouvindo. Depois nós vamos elaborar um texto aqui para ficar legal. Tô um pouco perdido aqui porque não... Tem o texto, rapaz, mas que coisa. 3 horas 24 minutos, agora tem um som do Zé Neto e Cristiano. 4...

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1: 3:26. Uma boa tarde, vocês tudo passou por aqui. O som do Zé Neto e Cristiano quase todo dia. Grelo de Graça, o Pagano. A Ana Castela cantou bonito. Participação do Guilherme Santiago. Sigo sofrendo. Deixa eu mandar um forte abraço a você no

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1: 3:27.
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1: 3:34, uma boa tarde para vocês. Tudo, a festa continua.

0: Que é isso, rapaz? Mas que coisa chique. 3h48, uma boa tarde para vocês. Tudo passou por aqui, o som do Rio Negro e Solimões. Fivela com Fivela, Simone Mendes, Saudade Proibida, Bruno e Marrone, Choram as Rosas. Fazia algum tempo que eu não ouvia essa, fazia alguns dias que eu não escutava essa. Deixa eu aqui mandar um forte abraço aos nossos amigos internautas via aplicativo RádiosNet, a você que nos ouve. 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Alô, rapaz, coisa chique, vem com nós, meu povo.
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Que é isso, rapaz? Mas que coisa chique, que piseiro gostoso, Leãozinho do Forró, vestidinho preto, mas tá na boca do povo, a galera tá cantando, todo mundo sabe cantar essa música, que pegada quente boa, até as crianças sabem cantar essa música, olha que coisa, fico feliz em saber disso, ué. Deixa eu aqui mandar um forte abraço a você, deixe-me ver, no centro de Iaciara, Avenida Brasília, Avenida 7 de Setembro também está conosco, a você sintonizado, acompanhando o programa, a você que está chegando na cidade de Iaciara, seja bem-vindo na cidade e bem-vindo na nossa estação. Quero dizer que é um privilégio, uma honra poder compartilhar com vocês. E você que está dirigindo nesse momento, obrigado pela carona que vocês estão nos dando. Se for dirigir, não beba. Se for beber, não dirija, não faça isso. Pede para alguém conduzir este veículo para você, tá certo? Para sua mãe, o seu pai, o seu tio, a tua tia, a sua esposa ou a sua amante. Mas você não, você está impossibilitado de conduzir, tá certo? Quem é que vem? Quem é que está chegando? Ah, tá certo, vamos faturar mais um intervalo, não toquem seu rádio, é rápido. Daqui a pouquinho, já eu volto, trazendo meia hora de sucessos aí com seu artista favorito da semana. Não saiam daí!

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1: 3:55.
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1: 4:03, uma boa tarde, a festa continua, já estamos de volta por aqui juntos para darmos continuidade com o nosso programa, com as nossas atividades, não é verdade isso? Você já sabe que já é de tradição desde 2010, olha, eu trago para vocês aqui a nossa, dizendo melhor, a nossa rádio traz e leva até vocês meia hora de sucessos aí com seu artista favorito da semana. Sexta-feira passada tivemos especial com quem? Deixe-me ver se eu vou recordar aqui. Karma, rapaz, Gino e Geno. E sexta-feira agora, hoje, agora nesse momento, eu vou trazer para vocês. E a nossa emissora leva até vocês através das ondas do rádio meia hora de sucessos aí com seu artista preferido da semana, é com Rick Renner. Vai ser muito bom. São diversas canções que marcaram a sua vida. Você que teve aquele momento bom. Agora tem o Rick Renner, Ressaca Braba, é a primeira de hoje aqui do nosso especial. 4:04, uma boa tarde.

4h41, ótima tarde para vocês, tudo 19 minutos, voltando para as 5. Você tá ouvindo o especial com Rick Renner, meia hora de sucessos com o seu artista favorito da semana, rapaz. Mas que coisa chique, ótima tarde para você que tá trabalhando, bom trabalho, a você que tá descansando, tá de férias, boas férias, que Deus abençoe você e sua família. Agora... tem aqui, deixe-me ver qual, rapaz. Nunca amei alguém assim. É isso, tá nas escondidas aqui o nome da música, mas eu vou soltar ela, aí eu vou ver se realmente é esse nome mesmo, rapaz. Tem a Karma, Nunca Amei Assim. Participação dos meus ídolos da música sertaneja, Zezé e Luciano. 4h42, vem com nós.

0: Que é isso, rapaz? 4 horas 49 minutos. Uma boa tarde para vocês. Tudo passou por aqui. Os grandes sucessos da dupla Rick Renner. Meia hora de sucessos aí com o seu artista favorito da semana. O que é bom dura pouco, mas não fique triste. Na segunda-feira tem muito mais, tá certo? Eu volto tocando vários ritmos para vocês. Você ouviu meia hora de sucessos aí com seu artista favorito da semana. Vem aí Adelson Moura com o programa Amado Batista. Quero dizer que foi um prazer, uma satisfação imensa poder compartilhar com vocês. Desejo que você tenha uma final de semana abençoado, produtivo, cheio de muita paz, amor no coração. Grande abraço para vocês. Voltamos na segunda-feira. Até semana que vem, né? Grande abraço para vocês. Até lá.
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2: 4:50. 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
2: 4:54.
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5: Já vamos começando por aqui. Programa Amado Batista entrando no ar comigo. Edelson Moura, Charles Help, meu Aspone. Franklin Russo, nosso engenheiro de som. Que maravilha, meus amigos, este encontro diário que nós temos aqui através do rádio, poder levar essas canções lindas, maravilhosas do Amado Batista para vocês, é para mim uma satisfação grande, enorme, poder estar aqui todos os dias levando esse encontro legal que nós temos pelo rádio. E para começar, hoje eu tô danado para tocar música bonita hoje. Tô doidinho. O outro tá aqui, já chegou com o cabelo molhado. Ele falou que tomou banho na pia outro dia. Nunca vi ninguém tomar banho de pia não, mas ele é desses que toma. Desejos e segredos, vamos ouvir agora.

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1: Vou começar agora a atender as pessoas, atender os nossos ouvintes, porque eles são muito importantes para nós aqui. Alô?
2: Alô, meu querido Edelson Moura, você e todos que ficam aí com você.
1: Olha ela.
2: Uma boa tarde, hoje é dia de namorado, 12 de junho.
1: Opa!
2: E eu querendo ouvir com Amado Batista, amor perfeito.
1: Certo.
2: Tudo de bom para todos. Viva o amor.
1: Viva o amor.
2: O amor faz diferença. É isso que Deus nos ensinou. Amar, amar e amar. É maravilha.
1: Exatamente.
2: Deus abençoe você com a sua família.
1: Obrigado.
2: E todos os casais do mundo inteiro.
1: Igualmente.
2: Tchau, tchau. Um cheiro no coração de todos. Com amor no coração.
1: Valeu. Ela mandou essa mensagem aqui já tem algum tempo. Somente agora foi possível atendê-la. Então vamos nós. Mas dia dos namorados é todo dia, né, gente? Vamos nós, trazendo aí a música que ela gosta, O Fruto do Nosso Amor.

0: Cadê o homem, Charles Help? Cadê o homem de Lima Campos, lá no Maranhão, rapaz?
1: Bom dia, Nelson Moroço. Bom dia. Estadinhos Campos, tô ouvindo. Maravilhoso programa, maravilhoso música. Na hora do amado.
0: É isso aí.
1: Essa música do amado.
0: Sim. Esqueceu? Qual é o
1: Filho
0: nome?
1: Do Sertão. Ok, bom dia, tudo de bom, um abraço.
0: Outro abraço pra você. Ah, pensei que ele tinha esquecido. Vamos lá, né, o lavador de sovaco na pia do banheiro da rádio. O pessoal vai lhe pegar de cacete aqui, viu, Charles Help? Tome banho em casa, rapaz. Tome vergonha, entra no chuveiro lá, lava esse sovaco, vem lavar na pia aqui. O pessoal tá pau da vida com você. Hoje já estavam reclamando de novo. Você lavou o sovaco lá hoje de novo? Não, só o cabelo? Rapaz, toma banho, moço. Toma banho, Charlizel. Por que é isso, rapaz? Filho do Sertão.

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4: 5:10.

Não se entregue. Às vezes as dificuldades assumem proporções gigantescas, dando-lhe a impressão de que não adianta lutar. Mas mesmo assim, arregimente as suas forças e creia no seu poder interior. Utilizando, você tem a oportunidade de constatar o tanto de que é capaz e talvez descubra ser muito mais do que esperava. Não tema os obstáculos, ainda que os problemas venham ampliados, multiplicados, concentrados. Acredite que nada são, pois você está com Deus. Ponha-se em ação. As dificuldades nada são quando você sabe o poder que tem. E esta é a nossa mensagem do nosso quadro Já Dizia o Véi Deitado. Vamos lá, Charles Help, vamos cantar mais uma? Desencontro do Amor.

0: Minha gente, vamos continuando com o programa do Amado Batista.
1: Para você, para toda a produção, para todos os ouvintes.
0: Sim.
1: Só espero que eu escute essa, porque as músicas que eu mando, eu não escuto. Sim. Eu faço que na Dona Maria Emília. Depois que eu vi a música pra você, só ouvi música uma vez.
0: Certo.
1: Entendeu? Mas eu não escuto as outras. Tomara que eu tenha sorte de ouvir essa.
0: Sim.
1: Eu estou escrevendo hoje, no dia 12 de junho.
0: Certo.
1: Hoje tá bom, pois é um bom dia pra você e pra todos os ouvintes.
0: Certo. Deixa eu ver a mensagem.
1: Eu até dela. Apaguei as que já tinha e eu apaguei agora, né? Não sei nem se daí eu saí, então eu tive que apagar essas que já tinha.
0: Sim.
1: Que já tinha escrito aí, entendeu?
0: Certo, certo.
1: Pois tá bom, bom dia.
0: Bom dia, bom dia. Mandou uma
1: coisa. Oi, Adelson Moura, bom dia, boa tarde, boa noite. Sou Ana Maria do bairro Santa Bárbara, Teresina, Piauí.
0: Certo.
1: Eu vou mandar esse meu áudio pra você. Eu gostaria de ouvir uma música do Amado Batista, Madrugada na Cidade.
0: Certo, certo.
1: E Adelson Moura,
0: ela mandou várias mensagens aqui pra mim. Às vezes as pessoas, elas ficam avexadas. Querem ouvir o áudio no mesmo dia, fica naquela ansiedade, mas leva algum tempo. Não é no mesmo dia e às vezes nem é na mesma semana, é na próxima, mas hoje foi possível atender aqui a mensagem dela. Então vamos tocar Madrugada na Cidade.

0: dia, Dalcimor.
1: Bom dia.
0: Sou a dona Maria Emília.
1: Oi, amiga. Tudo bem?
0: Tô mandando essa mensagem de hoje.
1: Sim.
0: Pra mim lhe falar que os véis não são do chão, não. É muito véio gostoso, bom.
1: Tem.
0: Carinhoso.
1: Tem.
0: É muito véio gostoso, carinhoso.
1: Tem muito véio gostoso. Ai, meu Deus.
0: Tem gente que não gosta de gente doce, mas eu gosto. É uma Sim. pessoa boa.
1: É mesmo? E tem muito véio gostoso. Ah, tem mesmo.
0: Olha, senhor, toca uma música pra mim aí, pra oferecer aqui pra mim, meu netinho, meu filho.
1: Toco sim.
0: Viu?
1: Viu, pode deixar.
0: A solidão tá doendo.
1: Ah, é?
0: Toca essa música pra mim, senhor.
1: Toco, pode deixar que eu vou tocar. A saudade tá doendo. Ela gosta dessa música.

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3: 5:26.

Galera, eu vivi 71 anos pra ver um mundo tão fresco do jeito que este mundo tá. O mundo tá fresco, cheio de frescura, que a gente não aguenta. Agora mesmo, o Charles Elp estava me ameaçando aqui, dizendo que ia me processar por banhofobia. Banhofobia porque ele tá lavando sovaco na pia do banheiro. Olha, devia ser sovacofobia. É, porque esse negócio de banhofobia não é sovacofobia. Eu não sei se o cara no trabalho dele é obrigado a empresa liberar o banheiro, a pia do banheiro, pro cara tomar banho, lavar o sovaco, molhar o banheiro todo, esbagaçar com papel higiênico, porque a moça colocou lá um rolo de papel higiênico, ele torrou o rolo de papel higiênico todinho. A menina foi reclamar, disse, né, porque eu usei como toalha, eu me enxuguei com o papel higiênico. Ele chama de papel higiênico. Eu me enxuguei com papel higiênico. Qual é a empresa que não quebra desse jeito? O cara vai na pia, lava o sovaco, molha o banheiro todo, enxuga o sovaco com papel higiênico. Pelo amor de Deus, Charles Elp. Rapaz, tenha modos. Ainda quer processar a empresa por sovacofobia. Porque tudo agora é assim nesse país. Está tudo desse jeito. Vai, processa Olha, não vou falar não, senão o Franklin Russo vai cortar aqui o que eu vou falar. Ele corta. Amado@.com. Vamos curtir essa música aqui.

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1: É, rapaz, tá aqui quase meu xará, Adelson Nogueira, pra falar comigo.
2: Oi, boa noite, Adelson Moura.
1: Boa noite, bom dia, boa tarde.
2: Adelson Moura, eu quero ouvir Amado Batista,
1: sim.
2: Olhos Verdes.
1: Olhos Verdes.
2: Eu vou dividir essa música com toda a minha família, para todas as ouvintes e ouvintes.
1: Certo.
2: Que tá na escuta.
1: Muito bem.
2: Da Paraíso FM, de Caxias, Maranhão.
1: Alô, Paraíso.
2: Bom dia, meu amigo.
1: Bom dia, boa tarde.
2: Noite.
1: Boa noite.
2: Não, bom dia.
1: Isso.
2: Boa tarde, boa
1: tarde.
2: Noite.
1: Bacana, obrigado, meu amigo. Não fui eu que cortei, não. A mensagem ele mesmo mandou assim. Então vamos lá, né? Vamos tocar a música que ele quer, a música que ele está pedindo aqui. Olhos Verdes.

Ai, meu Deus do céu. Eu tô aqui me acabando de rir. As meninas não fizeram café hoje para protestar contra Charles Help, porque falou que ele bota café, ele trouxe um copo de plástico do tamanho de um jegue e ele enche o copo de plástico de café. E as meninas foram reclamar, ele falou assim: não, eu gosto de tomar café igual toma Coca-Cola. Café pra mim é igual Coca-Cola. E não é, né? Café não é igual Coca-Cola. Claro que não é igual. Porque Coca-Cola é Coca-Cola, café é café. Café você bota assim, meio copinho, né? Meia xícara, ou uma xícarazinha e tal. Agora o cara tomar café como se fosse Coca-Cola, aí já é demais. Já é demais. Depois a reclamação cai nas minhas costas. Você tá sujo, viu? Você tá sujo aqui na rádio, tá ficando com a ficha suja. É, suvacofobia, é caféfobia, é tudo, viu? Você presta atenção, rapaz. Estou só. Cante aí, Amado Batista.

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2: 5:41.
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4: 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E agora, mais uma que o Amado Batista canta. De que adianta?

0: gente querida do Brasil.
1: Bom dia, Delso Moura.
0: Bom dia.
1: Aqui é Conceição, de Cruzeiro do Sul, no Acre.
0: Ô, Conceição.
1: Muito obrigado por você ter colocado a música que eu pedi, tá?
0: Olha,
1: bom?
0: Olha, que beleza.
1: É, eu escuto a sua rádio, através da rádio Verde Floresta. Eu escuto seu programa, sim, através da rádio Verde Floresta.
0: A melhor que tem.
1: É, eu faço bananinha doce e salgado, lá numa casa que eu tenho de fogão de lenha.
0: Sim.
1: Eu escuto o seu programa.
0: Olha,
1: toda vez que eu vou pra lá.
0: Que bacana, hein? Bananinha doce, adoro bananinha doce. Adoro. Vou pedir pro Nonato Costa mandar um pacote pra mim. Então vamos nós, minha gente. Vamos trazer uma música pra ela. Deixa eu ver, tem outra mensagem que ela mandou aqui, lá de Cruzeiro do Sul, do Acre.
1: É, aí a música que eu quero pedir é,
0: sim,
1: a música do Amado Batista, Casamento Imundo. Aí eu quero oferecer aqui pro pessoal do Acre, se eles, não sei se eles escutam aqui.
0: Sim.
1: E também para todas as pessoas que escutam o seu programa no Brasil inteiro.
0: Bacana, bacana demais. Um abraço, muito obrigado a toda a cidade de Cruzeiro do Sul, especialmente a Maria da Conceição, que é nosso ouvinte, está sempre mandando mensagens aqui para nós. Ei, que maravilha! Então vamos lá, Casamento Forçado.

Edelson Moura, vamos trazer mais uma música aqui para este povão legal, e eu vou trazer para vocês hoje a música chamada Amor Sem Fim.

0: Gente, muito obrigado a todos pela audiência. Até o nosso novo encontro, se Deus quiser, com mais um programa do Amado Batista para vocês. Tchau e até lá.
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1: 5:54.
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8: 6 horas.

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2: Aleluia! 6:47.

0: 17 horas.
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1: Eu quero que vocês façam muito barulho pros meus amigos, Hugo e Guilherme!

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0: 8 e 1.
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0: Obrigado, vocês, gente!
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